Alô, amigas, alô, amigos da Argentina ao mundo. Bem-vindos a mais um encontro em português pela emissora internacional da República Argentina. Sou Julieta Galvão e, como sempre, é um prazer estar aqui em contato com vocês no streaming da Rádio Nacional Argentina, www.radionacional.com.ar, onde podem acessar não apenas a RAE, mas também todos os serviços da Rádio Pública Argentina. Também lembrem que podem nos acompanhar nas diferentes línguas, mas que, para que isso aconteça em português, estamos aqui no síncrono de segundas a sextas-feiras, de 8 a 9, horário de Buenos Aires, 11 a 12 horas UTC. Lembrem também que estamos nas opções da onda curta, gentileza, da WRMI, que nos retransmite em diferentes frequências, dias e horários. Para conferir horários, frequências e dias de transmissão de cada idioma, aconselhamos conferir na grade da própria WRMI. Relatórios de recepção sempre são confirmados com um QSL eletrônico e, para tanto, lembrem enviar esses informes para qslrai@gmail.com. E nesta quinta-feira temos uma edição com muito conteúdo, como é costume, para vocês. Começamos com o segmento Cultura e Espetáculos, um espaço em que ficamos por dentro das novidades do mundo das artes, da música, do teatro, do cinema, sempre com um olhar voltado, claro, para o que acontece aqui em nosso país. Teremos também uma homenagem ao uruguaio Rubén Rada, um músico muito popular, tanto no seu país como aqui na Argentina, que faleceu há poucos dias. E em seguida, trazemos novidades ligadas ao cuidado da terra e do meio ambiente. E para fechar, na sessão Artista do Dia, vamos percorrer a trajetória de Luca Prodan, músico ítalo-escocês radicado aqui na Argentina, fundador e vocalista da banda Sumo, uma figura fundamental do rock argentino dos anos 80. Fiquem conosco, que a edição de hoje já começa com o acompanhamento técnico de Juliana Espatafora. E comecemos pelo primeiro, que é conferir como está o tempo aqui na Argentina nesta quinta. Aqui em Buenos Aires, o dia começou nublado, com chuva fraca pela manhã e possibilidade de alguma tormenta isolada. Houve pancadas de chuva durante a madrugada. A máxima deve rondar os 19 graus centígrados, a mínima 14. Já lá pelo sul, em Bariloche, o clima segue frio e instável, com temperaturas entre 5 e 7 graus centígrados, típico do inverno patagônico, que ainda resiste. E em Ushuaia, no fim do mundo, o termômetro mal passa dos 4 graus centígrados hoje, com risco de neve misturada com chuva, um bom motivo para não sair de casa sem casaco pesado. Já do outro lado do mapa, o contraste total. Se formos para o nordeste argentino, na província de Misiones, o dia será quente e estável, entre 17 e 27 graus centígrados, sem chuva à vista. E no noroeste, em Jujuy, a amplitude térmica marcante, de 12 graus centígrados agora pela manhã a 30 graus centígrados à tarde. E começamos então com a sessão dedicada a comentar novidades do mundo da cultura e dos espetáculos, como foco colocado aqui em nosso país. Começamos falando em música. Aos 84 anos, o músico argentino Mauricio Moris Viravent, um dos fundadores do rock em espanhol, surpreendeu o público com o lançamento de Tango, um single que reúne novas versões de clássicos de Carlos Gardel e Alfredo Lepera, produzidas junto ao músico Lolo Micucci. A novidade foi divulgada nesta semana pelo suplemento Radar do jornal argentino Página 12, que dedicou a sua capa ao artista para celebrar o aniversário do seu histórico álbum de estreia.
Morris, como ele é melhor conhecido, é considerado dos pais fundadores do rock latino-americano, com uma carreira que atravessa mais de 6 décadas. Nos últimos meses, o cantor vem se dedicando a homenagear o tango, gênero que, segundo ele próprio, sempre esteve presente na sua formação musical no bairro portenho de Palermo. O gesto reforça diálogo simbólico entre duas das tradições musicais mais importantes da Argentina, o rock nacional e o tango, mostrando como dos maiores nomes da música popular argentina revisita, na maturidade, as raízes sonoras de Buenos Aires. Na sequência, pouquinho da música deste pioneiro do rock argentino.

0: Continuemos agora falando em teatro. Começou segunda-feira passada a nona edição do festival Chegás, aqui em Buenos Aires. Durante uma semana, até o dia 6 de setembro, mais de 500 artistas vão ocupar 10 salas da cidade com mais de 50 peças da programação teatral portenha, todas com ingressos pela metade do preço. A informação foi divulgada pelo portal Infobae. O festival, que tem como lema A Cultura Nos Encontra, ampliou seu formato neste ano. Além da seleção tradicional de títulos do circuito comercial, a programação inclui aulas magistrais, atividades especiais e um circuito de espetáculos em espaços não convencionais, como é o Cemitério Britânico e antigos galpões da cidade. A iniciativa busca descentralizar a oferta cultural portenha e aproximar o público de propostas fora do eixo tradicional da Avenida Corrientes, se consolidando como um dos eventos mais aguardados do calendário teatral argentino. Agora passamos a falar em cinema. O diretor argentino Benjamin Neistat, vencedor do prêmio Concha de Prata em São Sebastião em 2018, vai competir novamente pela Concha de Ouro no Festival Internacional de Cinema de San Sebastián, que acontece entre os dias 18 e 26 de setembro. O seu novo filme, Glaxo, é uma adaptação do romance homônimo do escritor argentino Hernán Roncino e tem no elenco Lali Espósito, Marcelo Subioto, Esteban Biliardi e Esteban Lamotte. A informação foi confirmada pelo site especializado Infobae. Ambientado na cidade bonaerense de Chivilcoy, na década de 1950, o longa integra a chamada Trilogia Pampeana de Roncino e chega à seleção oficial ao lado de nomes como o chileno Pablo Larraín e o britânico Mike Leite. A presença argentina num dos festivais europeus mais respeitados reforça o momento da expansão internacional do cinema nacional, que segue conquistando espaço em competições de prestígio depois do reconhecimento obtido pelo diretor Benjamin Neistat com filmes anteriores como Puan e Rojo. Agora falemos em artes visuais. O Museu de Arte Latino-Americana de Buenos Aires, o MAUBA, segue recebendo o público para Mito e Desobediência, a primeira exposição organizada por uma instituição argentina dedicada exclusivamente à artista cubana Belkis Ajón, morta em 1999 aos 32 anos. A mostra reúne 7 obras da coleção MAUBA, que pode ser visitada até dia 12 de outubro. Ajón revolucionou a técnica da colografia, um processo de gravura baseado em colagens de materiais sobre matrizes, para construir um universo visual em preto, branco e cinza, dedicado ao mito Abacuá, uma tradição secreta afro-cubana de origem masculina. Em suas obras, a artista cubana recuperou a figura de Sicán, mulher condenada ao silêncio na lenda fundadora, para questionar a exclusão feminina e as estruturas de poder patriarcais. A exposição é considerada um marco por apresentar pela primeira vez ao público argentino o trabalho de uma das grandes gravadoras e mais originais da arte latino-americana contemporânea. Passamos agora aos quadrinhos. Buenos Aires recebe, entre os dias 4 e 6 de setembro, a terceira edição do Festival Argentino de Historieta, de HQ, no Centro Cultural Rojas, com entrada livre e gratuita. O evento coincide com o dia do HQ na Argentina, uma data que celebra a publicação do primeiro número de O Eternauta, um clássico dos quadrinhos nacionais. A programação foi divulgada já pela organização sobre historieta. O festival reunirá mais de 40 selos editoriais de todo o país, com feira de livros, palestras e oficinas dedicadas à narrativa gráfica. A iniciativa reforça o papel histórico de Buenos Aires como um dos berços da história em quadrinhos aqui na América Latina, uma tradição que remonta a nomes como Héctor Germán Westergel, o criador do já mencionado O Eternauta, e José Muñoz, único autor de língua espanhola a receber o grande prêmio do Festival de Angoulême, o mais importante prêmio mundial deste gênero. E encerramos hoje com música, mas com uma notícia triste, porque morreu no último 26 de agosto em Montevideo o cantor, compositor e percussionista uruguaio Rubén Negro Rada, aos 83 anos. Ele estava internado havia cerca de um mês, devido a uma pneumonia bilateral e suas complicações. A morte foi confirmada pela família em comunicado nas redes sociais e, imediatamente, no Uruguai, houve manifestações nas ruas. Rubén Rada foi uma das figuras centrais da música rio-pratense nas últimas 6 décadas, reconhecido por fundir o candombe afro-uruguaio como rock, o jazz e o funk, sendo um dos criadores do chamado candombe beat. A sua trajetória, iniciada nos anos 1960 com o grupo El Quinto, o levou a colaborar com músicos de diferentes gerações, de Fito Páez, por exemplo, a Trueno, e a se apresentar em diversas oportunidades aqui na Argentina, país onde ele tinha enorme popularidade e onde conviveu de perto com a cena musical porteña. O governo do Uruguai decretou luto oficial e realizou um funeral de Estado em sua homenagem. E artistas argentinos, como Fito Páez, Charly García e Nicki Nicole, se manifestaram publicamente lamentando a perda de um dos maiores nomes da música popular do Rio da Prata. Escutamos ele, El Negro Rada, numa música cuja autoria também lhe pertence.
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5: E continuamos agora com o nosso programete Terra e Ambiente, um espaço para refletir sobre os principais desafios no combate às mudanças climáticas e à poluição, e também para analisar iniciativas para a proteção dos ecossistemas e refletir sobre políticas de prevenção de catástrofes naturais e industriais.

0: E começamos ficando um pouco mais entendidos em como o colapso da biodiversidade leva à perda de 20% do PIB mundial, isto segundo um cientista francês. Desde a década de 1990, a ação humana, a poluição e as mudanças climáticas reduziram em cerca de 40% os estoques naturais do planeta. No início deste ano, um relatório da IPBES, a Plataforma Intergovernamental sobre Biodiversidade e Serviços Ecossistêmicos da ONU, alertou que essa perda acelerada de biodiversidade representa uma ameaça não apenas para os ecossistemas, mas também para a economia global e a estabilidade financeira.
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2: Desde os anos 90, fatores como a atividade humana, a poluição e as mudanças do clima amputaram o planeta de 40% dos seus estoques naturais. No começo do ano, um relatório do IPBES, a Plataforma Intergovernamental da ONU para a Biodiversidade, alertou sobre os riscos desse holocausto de seres vivos para a economia mundial e a estabilidade financeira. O desaparecimento progressivo de plantas, animais, insetos, moluscos e micróbios gera um efeito dominó na agricultura e nas cadeias de valor, que para muitos países representam a maior parte do seu PIB. Ao mesmo tempo, essa erosão em curso eleva os custos de produção. Em outras palavras, riqueza que deixa de ser gerada, à altura de 2,7 trilhões de dólares por ano até 2030, conforme o Banco Mundial estimou em 2021. Novos estudos apontam que os dois efeitos combinados já teriam resultado em uma amputação de 20% do PIB mundial, adverte o biologista francês Marc-André Seloz, professor e pesquisador do Museu de História Natural de Paris. Autor de diversas obras, ele acaba de publicar De la biodiversité comme un humanisme, A Biodiversidade como Humanismo, em tradução livre, no qual detalha o alto custo da degradação da natureza e defende que protegê-la significa também proteger o ser humano, e com exemplos bem concretos.
3: Por exemplo, na produção de groselha na Borgonha, a polinização é crucial. Só que as populações de insetos nessas áreas caíram 98% nos últimos 40 anos. Então, os produtores criam pequenas abelhas solitárias altamente eficazes nos arbustos da groselha. Desta forma, eles conseguem impulsionar a produção, dobrando ou até quadruplicando, mas precisam manter essas colônias de abelhas que custam caro. O que quero dizer é que, às vezes, conseguimos aplicar soluções rápidas, mas estamos começando a sobrecarregar o sistema com encargos secundários, simplesmente porque não podemos mais contar com as funções que a biodiversidade naturalmente proporcionaria.
2: Seloz evoca um recente relatório das agências de segurança interna e externa britânicas, no qual o MI5 e o MI6 constatam que os danos aos ecossistemas, considerados essenciais para o equilíbrio do planeta, da floresta amazônica às florestas boreais, dos manguezais aos recifes de corais, são uma ameaça direta à segurança alimentar no Reino Unido, que importa 40% do que consome. Alimentos, água, fertilidade dos solos, qualidade do ar, são serviços ambientais proporcionados pela natureza, mas que a interferência humana está colocando em risco. Em abril, um estudo realizado pela seguradora Swiss Re apontou que 55% do PIB mundial depende de uma biodiversidade saudável.
3: Existem espécies de grupos de seres vivos que são bem catalogados, como plantas ou animais, nos quais vemos a diversidade despencar. Já perdemos 5% das espécies de vertebrados, 7% das espécies de moluscos. Estamos vendo o processo acontecer. Perdemos um pouco menos de plantas, mas estima-se que desde que o homem apareceu na Terra, a velocidade de extinção dos animais aumentou em pelo menos 5 mil vezes, A de plantas, 500 vezes. Esses são os dados que temos.
2: Marc-André Seloz chama atenção para alguns casos. 80% dos insetos desapareceram em 30 anos. O número de pássaros na Europa caiu 30% em 15 anos e o de morcegos em igual proporção em ainda menos tempo, só uma década. O pesquisador salienta os riscos dessa perda de populações para a sobrevivência dos seres vivos. O desaparecimento de indivíduos leva à redução progressiva da diversidade genética de cada espécie, que hoje já é de pelo menos 10%.
4: Quando on retire les individus, il y a des diversités génétiques qui disparaissent.
3: Isso é preocupante porque é nessa diversidade genética que se encontram os indivíduos que possivelmente estarão adaptados às condições de amanhã. Quando o novo agrotóxico começar a ser usado, quando o clima estiver um grau mais quente, ou quando a concentração de microplásticos subir, quem vai conseguir sobreviver? É a adaptabilidade das espécies que está em jogo. A perda de diversidade genética representa um enfraquecimento das espécies. Ela anuncia a ampliação do mecanismo de extinção, que, por enquanto, ainda é limitado a entre 5% e 10%.
4: De extinção das espécies, que é ainda muito limitada, 5% a 10%.
2: E se esse tema te interessa, a longa entrevista de Marc-André Seloz, a RFI, pode ser ouvida em francês no programa de meio ambiente CEPADVAN. Eu sou a Lúcia Miesel e a gente vai ficando por aqui no Planeta Verde com edição de áudio de Helena Vril, coordenação geral de Elcio Ramalho. Até a quinta que vem.

0: Alerta de desmatamento cae 37% na Amazônia e 8% no Cerrado. Estamos sim no Brasil, onde os ambientalistas dizem ser possível cumprir a meta de desmatamento zero.
1: Os alertas de desmatamento caíram quase 37% na Amazônia e 8% no Cerrado entre agosto de 2025 e julho de 2026. Os dados do Sistema de Detecção de Desmatamento em Tempo Real do INPE, o Instituto Nacional de Pesquisas Espaciais, foram divulgados nesta sexta-feira. Foram registrados alertas em 2.874 quilômetros quadrados de áreas na Amazônia e 5.119 quilômetros quadrados no Cerrado. Esses números funcionam como indicativos para as ações de fiscalização contra o desmatamento. Em nota, o Observatório do Clima, que é uma rede de entidades ambientalistas brasileiras, aponta que os dados mostram que é plenamente possível alcançar o compromisso do país em reduzir a zero o desmatamento até 2030. Em visita ao INPE, em São José dos Campos, no interior de São Paulo, o presidente Lula também afirmou que será possível atingir essa meta.
2: E nessa questão do desmatamento, nós assumimos um compromisso que ninguém pediu para a gente assumir. Foi um compromisso desaforado nosso de que é possível a gente chegar a desmatamento zero até 2030. Os números estão indicando que se a gente continuar no ritmo que a gente está, com a seriedade que a gente está e colocando os recursos necessários, a gente pode atingir.
1: O INPE também divulgou os dados finais do projeto de monitoramento do desmatamento por satélite. De maneira geral, o Brasil registrou queda de 20% no desmatamento em todo o país em 2025, na comparação com 2024. Já o Pantanal registrou uma queda de 65% no desmatamento. O bioma Pampa, no sul do país, teve uma redução de 41%. E a Caatinga, predominante na região Nordeste, de 34%. O desmatamento na Amazônia e na Mata Atlântica foi reduzido em 15%, enquanto o Cerrado teve uma queda de 11%. Os dados da Amazônia e do Cerrado já haviam sido divulgados durante a COP30, a Conferência da ONU sobre Mudança do Clima, realizada em Belém, no Pará, no ano passado. Da Rádio Nacional em Brasília, Gésio Passos.
0: A OMS pede que o calor extremo seja tratado como emergência sanitária. A Organização Mundial da Saúde alertou que a Europa, a região que mais rapidamente esquenta no planeta, já registrou cerca de 10 mil mortes em excesso relacionadas ao calor neste verão, mesmo antes do fim da estação. O diretor regional da OMS para a Europa, Hans-Henri Klug, afirmou que o problema não é um desastre natural isolado, mas um fenômeno que se repete todos os anos, porque muitos governos ainda tratam o calor extremo como uma questão meteorológica e não como uma emergência de saúde pública. Diante desse cenário, a OMS publicou uma nova edição do seu Guia de Planos de Ação sobre Calor e Saúde, com 8 componentes essenciais: fortalecer a governança, criar sistemas de alerta precoce, identificar populações vulneráveis, melhorar a comunicação pública, preparar os sistemas de saúde, reduzir a exposição ao calor e aprimorar o monitoramento das medidas adotadas. O documento também destaca a necessidade de hospitais mais resilientes, citando o exemplo de um hospital romeno que criou espaços climatizados e capacitou equipes para identificar sintomas de exaustão térmica. Klug lembrou que nos últimos 4 anos, o calor causou mais de 200 mil mortes na Europa, com aumento de 30% na mortalidade ligada às altas temperaturas nas últimas 2 décadas, mas reforçou que a maioria dessas mortes pode ser evitada com preparo antecipado. Como a fumaça de incêndios florestais afeta o corpo humano. Neste verão, incêndios florestais queimaram dezenas de milhares de acres no oeste dos Estados Unidos e no Canadá, e a fumaça resultante já cobriu cidades distantes como Nova York, Chicago e Washington, D.C. Segundo a National Geographic, essa fumaça contém uma mistura complexa de gases e partículas, como ozônio, monóxido de carbono e material particulado, capazes de penetrar profundamente nos pulmões. Especialistas explicam que o sistema imunológico reage a essas partículas como se enfrentasse um vírus, mas como não consegue eliminá-las, o resultado é uma inflamação prolongada que afeta pulmões, rins, fígado e possivelmente o cérebro. Pessoas com asma ou EPOC correm risco ainda maior, assim como gestantes, cujos bebês podem ser afetados pela inflamação sistêmica materna. Estudos citados na reportagem associam a fumaça a mais idas a prontos socorros por problemas cardiovasculares, maior risco de arritmias e até desestabilização de placas nas artérias, o que pode desencadear infartos. A exposição também está ligada a mais casos de gripe meses depois e a maior vulnerabilidade em idosos, pessoas de baixa renda e comunidades com pouco acesso à saúde. Como incêndios cada vez mais atingem áreas urbanas, a fumaça também passou a conter compostos sintéticos de plásticos e materiais de construção, ainda pouco compreendidos pela ciência. Para se proteger, a recomendação é permanecer em ambientes fechados, usar purificadores de ar com filtro EPA e, ao sair, utilizar máscaras N95. E encerramos falando no Super El Niño, que pode levar quase 50 milhões de pessoas à fome aguda. Populações mais vulneráveis de 45 países serão as mais afetadas.
3: Um Super El Niño pode levar quase 50 milhões de pessoas à fome aguda até o fim de 2027. A situação deve atingir com mais intensidade as populações mais vulneráveis de 45 países. A maioria dessas pessoas vive na América Central e no sul da África, alcançando também o leste do continente africano, além do sul e do sudeste da Ásia. Entre os países mais afetados estão o Sudão do Sul, Chade, Mauritânia, Uganda, Mianmar, Guatemala e El Salvador. Nesses territórios, pessoas passam o dia inteiro sem se alimentar, enfrentam magreza extrema ou precisam vender seus bens para conseguir comprar comida. O El Niño é um fenômeno climático natural que ocorre quando as águas do Oceano Pacífico Equatorial se aquecem acima da média. Essa mudança afeta a circulação da atmosfera e dos ventos, alterando os padrões de chuva, seca, inundações e temperaturas em diversas regiões do planeta. O coordenador do Laboratório de Análise e Processamento de Imagens de Satélites da Universidade Federal de Alagoas, Humberto Alves Barbosa, detalha os impactos desse fenômeno climático.
4: O El Niño gera insegurança alimentar ao destruir colheitas, encarecer os preços e dificultar a distribuição de comida. Isso acontece por meio da redução da oferta de itens básicos, do impacto de renda dos produtores rurais e da interrupção no transporte de mantimentos. Outro ponto importante é o calor excessivo. As altas temperaturas, elas diminuem a produtividade do campo e afeta a criação de animais.
3: Segundo as Nações Unidas, o número de pessoas em situação de insegurança alimentar aguda poderá aumentar 22%

0: Carlos em Fiorucci. Oi, Otávio!
1: Hoje, no Artista do Dia, nossa viagem sonora nos leva ao encontro de Luca Prodan, um músico ítalo-argentino que se tornou uma figura mítica do rock nacional ao liderar a banda Sumo nos anos 1980. Com uma estética crua e influências de pós-punk britânico, reggae e new wave, Sumo rompeu padrões da cena local ao cantar em inglês e apresentar uma sonoridade inovadora e irreverente. Instalado na Argentina após uma vida turbulenta na Europa, Luca Prodan trouxe uma atitude rebelde e autêntica que marcou profundamente uma geração. A sua morte precoce, em 1987, encerrou a banda, mas consolidou seu legado como um dos artistas mais influentes e cultuados da música argentina. Nascido em Roma, em 1953, numa família marcada pela arte e pela aventura, Luca Jorge Prodan era filho de um especialista em arte italo-chinês e de uma mãe escocesa nascida em Xangai. Aos 9 anos, Luca foi enviado ao prestigiado Gordonstoun College, na Escócia, onde se sentia um outsider entre a nobreza, chegando a tocar trompete ao lado do futuro rei Charles III. Foi lá que aprimorou a sua técnica na caixa de bateria, uma influência que mais tarde definiria a sua força musical.

En 1971, cuando ainda não tinha completado seus 18 anos, Luca fez o impensável. Fugiu da escola interna de elite, desencadeando uma busca da Interpol por toda a Europa. Ele acabou em Londres, trabalhando na Virgin Records, até ser demitido por pegar emprestados álbuns demais. Mas o fim dos anos 70 trouxe uma névoa sombria. Em 1979, a sua irmã Cláudia morreu por overdose de heroína, uma tragédia que mergulhou Luca em um coma hepático e quase o levou à morte. Buscando escapar do cinza de Londres e do seu vício, uma foto enviada por um antigo colega de Gordonstown, Timmy McKern, aqui da Serra de Córdoba, aqui na Argentina, se tornou seu farol de esperança. Timmy McKern, argentino de origem inglesa, tinha sido colega de Luca na escola. E Luca Prodan chegou à Argentina em 1980, trocando a névoa londrina pelo sol argentino durante um período de ditadura militar.

A vida de Luca foi uma mistura de criatividade intensa e demônios pessoais. Os seus relacionamentos eram frequentemente turbulentos. A sua namorada, Mônica Stromp, certa vez lhe deu um olho de vidro. Sim, um olho de vidro, um objeto que se tornou símbolo dos seus excessos e que inspirou uma das suas faixas mais cruas. No palco, Luca era um imã, trazendo sons como hardcore e pós-punk para bares como o Einstein, onde às vezes desmaiava de exaustão e álcool, fazendo o público acreditar que tudo fazia parte do show.

Parulho, Luca Prodan foi pioneiro do reggae na Argentina, gênero que conheceu e amou através da cena de imigrantes jamaicanos em Londres. Para tocar mais e satisfazer as necessidades artísticas dos seus músicos, criou versões alternativas do Sumo, como a Harlingham Reggae Band. Luca era um homem de contradições, aristocrata por educação, mas boêmio por escolha, vivendo sem materialismo, muitas vezes vestindo as mesmas roupas no palco e na rua.

Em 1986, a banda Sumo estava em plena ascensão. Eles se apresentaram num popular programa de TV chamado Feliz Domingo, no mesmo dia em que a Argentina venceu a Copa do Mundo, e lotavam estádios como o Obras Sanitárias. Porém, Luca estava doente. A sua cirrose avançava e ele se mudou para uma casa histórica no bairro de San Telmo, aqui em Buenos Aires, onde dizia ouvir os fantasmas do passado gritando pela noite.

O fim de Luca Prodan foi uma profecia sombria que o próprio Luca previu em entrevistas, afirmando que morreria em breve. O seu último show aconteceu em 20 de dezembro de 1987, no estádio Los Andes, aqui na capital argentina. Visivelmente magro e frágil, disse para a plateia "La vai a última", se referindo à música, mas a história interpretou a fala como despedida. Dois dias depois, em 22 de dezembro, foi encontrado morto em seu quarto. Ele tinha apenas 34 anos. Luca Prodan deixou um mito, uma sepultura, aqui na localidade de Avellaneda, marcada por uma pedra das Serras de Córdoba e uma lição de liberdade absoluta.

Amigos, amigas ouvintes, hora já de encerrarmos este encontro português pela emissora internacional da República Argentina. Estivemos aqui, Julieta Gavana na locução, Juliana Espatafora na operação técnica. E como sempre, além de lhes agradecer, convidamos a continuarem em contato com a gente. Lembrem que podem acessar toda a nossa programação em www.radionacional.com.br ou também podem tentar acompanhá-la na onda curta, gentileza da emissora WRMI, que nos retransmite em diferentes frequências, dias e horários. Muito obrigada, um muito bom dia e até amanhã.